0: 要下雨了！
1: 下雨了！
2: 保佑啊！菩萨保佑！
1: 菩萨保佑！菩萨保佑！
3: 菩萨保佑！
4: 菩萨保佑！
5: 菩萨保佑！
6: 菩萨保佑！
7: 菩萨保佑！
8: 菩萨保佑！菩萨保佑！